família. Um cachorro desdentado, uma galinha ganizé. Essa galinha foi comida por Iminga da Joquina na cantina da colina da cidade de Gapó. Severino ficou quente com tatu, pistoleiro pra matar a Imingada que pulou lá no puleiro. Pra roubar sua galinha que lhe dava muita sorte.